0: 21 horas e 17 minutos.
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2: O Congresso Nacional entra na reta final de definição de temas importantes. A tendência é que qualquer votação de projetos considerados estratégicos seja adiada para após as eleições de outubro. Na Câmara, a pauta dos próximos dias vai ser definida em reunião de líderes. Dentre as principais discussões está o projeto de ampliação dos limites de faturamento do Simples Nacional, que recebeu uma proposta alternativa do governo federal com correção apenas para microempreendedores e individuais e desconsidera as demais faixas de enquadramento do regime. A matéria segue em análise pela comissão especial, com previsão de votação do relatório no colegiado e, em seguida, no plenário, antes do recesso. Mas também sem definição quanto aos itens a serem votados. Há a possibilidade de ser votada a medida provisória que aumenta os repasses para financiamento das atividades da Polícia Federal, incluindo a destinação de até 3% dos valores obtidos pelo governo com a aposta de cota fixa, as BEDs. Uma sessão conjunta entre deputados e senadores também pode ser realizada, mas isso ainda depende de acordo entre as presidências das duas casas legislativas, assim como os projetos e vetos a serem discutidos. Prioridade no Congresso, a comissão especial que analisa a atualização dos limites de faturamento do microempreendedor individual e das faixas de enquadramento do Simples Nacional realiza seminários em São Paulo, capital, nesta segunda e em Feira de Santana, na Bahia, na quarta-feira. Na terça, o ministro dos Povos Indígenas, Luiz Eloy Terena, é esperado na Comissão da Amazônia e dos Povos Originários e Tradicionais da Câmara para apresentar o planejamento, as diretrizes e as ações previstas para 2026. Na Comissão de Meio Ambiente do Senado, o debate é sobre os impactos ambientais, sociais, territoriais, trabalhistas e de soberania nacional na exploração de minerais críticos e estratégicos no Brasil. Já a Comissão de Educação da Câmara dos Deputados discute, na quarta, os impactos da extinção de curso de licenciatura integralmente na modalidade de educação à distância. Reportagem Álvaro Couto.
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8: 21 horas e 35 minutos.

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1: Para este domingo, no município de Águas Lindas de Goiás, só pela parte da manhã, com aumento de nuvens a parte da tarde. À noite, ainda com muita nebulosidade. A temperatura mínima vai ser de 20 graus e a máxima de 30 graus. A umidade relativa do ar vai variar, chegando a 50%, informou o Climatempo Edna Del Mondes.
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0: 21 horas e 48 minutos.
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0: 21 horas e 58 minutos.
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0: 21 horas e 58 minutos. 21 horas e 58 minutos. 21 horas e 58 minutos.
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0: 22 horas e 16 minutos.
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2: O Supremo Tribunal Federal suspendeu por 90 dias a aplicação de multas e outras sanções previstas nas novas regras de saúde mental no ambiente de trabalho, em vigor desde maio deste ano. A decisão é do ministro André Mendonça e envolve a norma regulamentadora número 1, a NR1, que passou a exigir que empresas identifiquem e gerenciem riscos psicossociais, como excesso de carga de trabalho, pressão constante e assédio no ambiente de trabalho. Segundo o ministro, os critérios para aplicação das penalidades ainda não estão esclarecidos objetivamente. Por isso, foi aberto um período de diálogo para definir como será feita a fiscalização das regras. A decisão atendeu uma ação apresentada pela Confederação Nacional dos Estabelecimentos de Ensino, a Confenem, que questiona a falta de parâmetros objetivos para orientar empresas e fiscalizadores. Conforme o ministro, mesmo com a suspensão das multas, as empresas continuam obrigadas a adotar medidas para prevenir riscos psicossociais e proteger a saúde dos trabalhadores. Nesse caso, apenas a aplicação de penalidades está suspensa. O tema será discutido pelo Núcleo de Solução Consensual de Conflitos do STF. Após 90 dias, o processo volta para análise do relator. A decisão ainda será avaliada pelo plenário do Supremo. A sessão virtual está prevista para ser realizada entre os dias 7 e 18 de agosto de 2026. Com informações do Supremo Tribunal Federal, Bianca Mingotti.
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0: 22 horas e 30 minutos.
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1: Para este domingo, no município de Águas Lindas de Goiás, só pela parte da manhã, com aumento de nuvens a parte da tarde. À noite, ainda com muita nebulosidade. A temperatura mínima vai ser de 20 graus e a máxima de 30 graus. A umidade relativa do ar vai variar, chegando a 50%, informou o Climatempo Edna Del Mondes.
0: Horas e 42 minutos.
2: 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Agora é ao vivo com Marcos Júnior e Maciel. Vamos lá, Marcos Júnior. Quero ver todo mundo dançando esse merengue gostoso. Comigo.

0: 22 horas e 51 minutos. 22 horas e 51 minutos.
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3: e dois minutos.

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2: 23 horas e 7 minutos.

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1: Cerca de 4.200 produtos brasileiros poderão ser afetados caso o governo dos Estados Unidos confirme novas tarifas de importação sobre o Brasil, o equivalente a quase 15 bilhões de dólares em exportações. A estimativa é da Confederação Nacional da Indústria, a CNI. Antes de decidir sobre novas medidas, o governo dos Estados Unidos realizará nesta semana audiências públicas para discutir duas propostas que podem ampliar a tributação sobre produtos brasileiros. A primeira decorre da investigação aberta contra o Brasil com base na seção 301 da legislação comercial americana e prevê uma tarifa adicional de 25%. A segunda faz parte de uma investigação sobre trabalho forçado, que abrange diversos países, incluindo o Brasil, e propõe uma sobretaxa de 12,5%. Atualmente, esses produtos já estão sujeitos a uma tarifa adicional de 10%. Se ambas forem implementadas, os produtos sujeitos às duas medidas passarão a enfrentar uma tarifa adicional de 37,5%. O presidente da CNI, Ricardo Alban, afirma que a medida atingirá principalmente produtos manufaturados, com impacto sobre a indústria brasileira e também sobre empresas norte-americanas que utilizam esses bens.
2: Repor produtos manufaturados sempre é muito mais complexo do que repor commodities no mercado internacional, porque isso tem especificações de cada país, de cada região, de cada demanda. Isso nos preocupa bastante e é por isso que nós estamos desprendendo todos os esforços possíveis para termos o melhor resultado.
1: Entre os 13 principais produtos brasileiros que poderão ser atingidos pela tarifa acumulada de 37,5%, o Brasil é o principal fornecedor do mercado norte-americano em 11 deles. Para Alban, isso demonstra que as medidas também poderão prejudicar a economia dos Estados Unidos.
2: O Brasil é deficitário na balança comercial com os Estados Unidos. Nós temos na nossa relação uma relação de complementariedade de capital importância para ambos os lados. Tem uma ideia, cerca de 11 dos 13 maiores produtos de exportação que serão afetados, o Brasil é o principal fornecedor para os Estados Unidos, ou seja, também afeta os interesses americanos.
1: Alban defende que o governo brasileiro conduza as negociações com base em critérios técnicos, evitando a politização do tema. A expectativa é que a decisão final seja anunciada até 15 de julho. Mesmo em caso de resultado desfavorável, ele afirma que a CNI continuará atuando junto ao governo brasileiro e às autoridades americanas para revisar as medidas e ampliar a lista de produtos isentos das tarifas. Reportagem Paloma Custódio.
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3: 23 horas e 21 minutos.

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8: 23 horas e 35 minutos.
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0: 23:51.
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0: 23 horas e 56 minutos.
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0: Meia-noite e 7 minutos.
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2: Meia-noite e 15 minutos.
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0: Meia-noite e 24 minutos.
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0: Meia-noite e 25 minutos.

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2: Meia-noite e 28 minutos.
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3: Meia-noite e 35 minutos.
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2: Meia-noite e 44 minutos.
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0: Meia-noite e 52 minutos.
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0: meia-noite e 58 minutos.
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1: 2 minutos. 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
1: 1:08.
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4: Uma hora e 28 minutos.

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0: hora e 37 minutos.
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2: Para este domingo, no município de Águas Lindas de Goiás, só pela parte da manhã, com aumento de nuvens a parte da tarde. À noite, ainda com muita nebulosidade. A temperatura mínima vai ser de 20 graus e a máxima de 30 graus. A umidade relativa do ar vai variar, chegando a 50%, informou o Climatempo Edna Del Mondes.

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0: 2 horas e 10 minutos.
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2: 2:16.
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4: Cerca de 4.200 produtos brasileiros poderão ser afetados caso o governo dos Estados Unidos confirme novas tarifas de importação sobre o Brasil, o equivalente a quase 15 bilhões de dólares em exportações. A estimativa é da Confederação Nacional da Indústria, a CNI. Antes de decidir sobre novas medidas, o governo dos Estados Unidos realizará nesta semana audiências públicas para discutir duas propostas que podem ampliar a tributação sobre produtos brasileiros. A primeira decorre da investigação aberta contra o Brasil com base na seção 301 da legislação comercial americana e prevê uma tarifa adicional de 25%. A segunda faz parte de uma investigação sobre trabalho forçado, que abrange diversos países, incluindo o Brasil, e propõe uma sobretaxa de 12,5%. Atualmente, esses produtos já estão sujeitos a uma tarifa adicional de 10%. Se ambas forem implementadas, os produtos sujeitos às duas medidas passarão a enfrentar uma tarifa adicional de 37,5%. O presidente da CNI, Ricardo Alban, afirma que a medida atingirá principalmente produtos manufaturados, com impacto sobre a indústria brasileira e também sobre empresas norte-americanas que utilizam esses bens.
5: Repor produtos manufaturados sempre é muito mais complexo do que repor commodities no mercado internacional, porque eles têm especificações de cada país, de cada região, de cada demanda. Isso nos preocupa bastante e é por isso que nós estamos desprendendo todos os esforços possíveis para termos o melhor resultado.
4: Entre os 13 principais produtos brasileiros que poderão ser atingidos pela tarifa acumulada de 37,5%, o Brasil é o principal fornecedor do mercado norte-americano em 11 deles. Para Alban, isso demonstra que as medidas também poderão prejudicar a economia dos Estados Unidos.
5: O Brasil é deficitário na balança comercial com os Estados Unidos. Nós temos na nossa relação uma relação de complementariedade de capital importância para ambos os lados. Tem uma ideia, cerca de 11 dos 13 maiores produtos de exportação que serão afetados, o Brasil é o principal fornecedor para os Estados Unidos, ou seja, também afeta os interesses americanos.
4: Alban defende que o governo brasileiro conduza as negociações com base em critérios técnicos, evitando a politização do tema. A expectativa é que a decisão final seja anunciada até 15 de julho. Mesmo em caso de resultado desfavorável, ele afirma que a CNI continuará atuando junto ao governo brasileiro e às autoridades americanas para revisar as medidas e ampliar a lista de produtos isentos das tarifas. Reportagem Paloma Custódio.
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0: 2 minutos.
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2: 2:28.
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0: 2:35.
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0: 2:57.
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0: 2 minutos.
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2: 3 horas e 8 minutos.
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0: 3:23.
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3: 3:30.
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0: 3:37.
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1: Para este domingo, no município de Águas Lindas de Goiás, só pela parte da manhã, com aumento de nuvens a parte da tarde. À noite, ainda com muita nebulosidade. A temperatura mínima vai ser de 20 graus e a máxima de 30 graus. A umidade relativa do ar vai variar, chegando a 50%, informou o Climatempo Edna Del Mondes.
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3: 3 horas e 42 minutos.

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3: O Supremo Tribunal Federal suspendeu por 90 dias a aplicação de multas e outras sanções previstas nas novas regras de saúde mental no ambiente de trabalho, em vigor desde maio deste ano. A decisão é do ministro André Mendonça e envolve a norma regulamentadora número 1, a NR1, que passou a exigir que empresas identifiquem e gerenciem riscos psicossociais, como excesso de carga de trabalho, pressão constante e assédio no ambiente de trabalho. Segundo o ministro, os critérios para aplicação das penalidades ainda não estão esclarecidos objetivamente. Por isso, foi aberto um período de diálogo para definir como será feita a fiscalização das regras. A decisão atendeu uma ação apresentada pela Confederação Nacional dos Estabelecimentos de Ensino, a Confenem, que questiona a falta de parâmetros objetivos para orientar empresas e fiscalizadores. Conforme o ministro, mesmo com a suspensão das multas, as empresas continuam obrigadas a adotar medidas para prevenir riscos psicossociais e proteger a saúde dos trabalhadores. Nesse caso, apenas a aplicação de penalidades está suspensa. O tema será discutido pelo Núcleo de Solução Consensual de Conflitos do STF. Após 90 dias, o processo volta para análise do relator. A decisão ainda será avaliada pelo plenário do Supremo. A sessão virtual está prevista para ser realizada entre os dias 7 e 18 de agosto de 2026. Com informações do Supremo Tribunal Federal, Bianca Mingotti.
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4: 4:22.
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0: gente. Vamos gritar bem alto. Fora aquele bando de corruptos que está atrasando o nosso lado.
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4: 4 horas e 30 minutos.
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0: Assim da música aí, só pra ver o que é que acontece, gente. Ao vivo e a cor. Vamos ver se nós cantamos a vida de playboy. Uma vida de herói.
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10: 5 horas e 2 minutos.
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7: 5 horas e 3 minutos.

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3: 5 horas e 14 minutos. 5 horas e 14 minutos.

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1: O Congresso Nacional entra na reta final de definição de temas importantes. A tendência é que qualquer votação de projetos considerados estratégicos seja adiada para após as eleições de outubro. Na Câmara, a pauta dos próximos dias vai ser definida em reunião de líderes. Dentre as principais discussões está o projeto de ampliação dos limites de faturamento do Simples Nacional, que recebeu uma proposta alternativa do governo federal com correção apenas para microempreendedores e individuais e desconsidera as demais faixas de enquadramento do regime. A matéria segue em análise pela comissão especial, com previsão de votação do relatório no colegiado e, em seguida, no plenário, antes do recesso. Mas também sem definição quanto aos itens a serem votados. Há a possibilidade de ser votada a medida provisória que aumenta os repasses para financiamento das atividades da Polícia Federal, incluindo a destinação de até 3% dos valores obtidos pelo governo com a aposta de cota fixa, as BEDs. Uma sessão conjunta entre deputados e senadores também pode ser realizada, mas isso ainda depende de acordo entre as presidências das duas casas legislativas, assim como os projetos e vetos a serem discutidos. Prioridade no Congresso, a comissão especial que analisa a atualização dos limites de faturamento do microempreendedor individual e das faixas de enquadramento do Simples Nacional realiza seminários em São Paulo, capital, nesta segunda e em Feira de Santana, na Bahia, na quarta-feira. Na terça, o ministro dos Povos Indígenas, Luiz Eloy Terena, é esperado na Comissão da Amazônia e dos Povos Originários e Tradicionais da Câmara para apresentar o planejamento, as diretrizes e as ações previstas para 2026. Na Comissão de Meio Ambiente do Senado, o debate é sobre os impactos ambientais, sociais, territoriais, trabalhistas e de soberania nacional na exploração de minerais críticos e estratégicos no Brasil. Já a Comissão de Educação da Câmara dos Deputados discute, na quarta, os impactos da extinção de curso de licenciatura integralmente na modalidade de educação à distância. Reportagem Álvaro Couto.
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0: 5:23.
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0: 5:23.
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4: 5 horas e 27 minutos. 5 horas e 27 minutos.
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2: 5:31.
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1: Para este domingo, no município de Águas Lindas de Goiás, só pela parte da manhã, com aumento de nuvens a parte da tarde. À noite, ainda com muita nebulosidade. A temperatura mínima vai ser de 20 graus e a máxima de 30 graus. A umidade relativa do ar vai variar, chegando a 50%, informou o Climatempo Edna Delmondes.
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3: 5:42.
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3: 5:42. 5:42.
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4: 5 horas e 46 minutos. 5 horas e 46 minutos.
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1: 5 horas e 50 minutos.
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1: 5 horas e 50 minutos.

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4: 5 horas e 54 minutos.
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4: 5 horas e 54 minutos.
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0: 5:58.
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0: 5:58.
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0: 5:58. 5:58. 5:58.
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0: 5:58. 5:58.
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2: O Senhor esteja convosco, Ele está no meio de nós, proclamação do Evangelho de nosso Senhor Jesus Cristo, segundo Lucas. Glória a vós, Senhor. Naquele tempo, Jesus levou consigo Pedro, João e Tiago e subiu à montanha para rezar. Enquanto rezava, seu rosto mudou de aparência e sua roupa ficou muito branca e brilhante. Eis que dois homens estavam conversando com Jesus. Eram Moisés e Elias. Eles apareceram revestidos de glória e conversavam sobre a morte que Jesus iria sofrer em Jerusalém. Pedro e os outros companheiros estavam com muito sono. Ao despertarem, viram a glória de Jesus e os dois homens que estavam com ele. E quando estes homens se iam afastando, Pedro disse a Jesus: Mestre, é bom estarmos aqui. Vamos fazer três tendas, uma para ti, outra para Moisés e outra para Elias. Pedro não sabia o que estava dizendo. Ele estava ainda falando quando apareceu uma nuvem que os cobriu com sua sombra. Os discípulos ficaram com medo ao entrarem dentro da nuvem. Da nuvem, porém, saiu uma voz que dizia: Este é o meu filho, o escolhido. Escutai-o o que ele diz. Enquanto a voz ressoava, Jesus encontrou-se sozinho. Os discípulos ficaram calados e naqueles dias não contaram a ninguém nada do que tinha visto. Palavra da salvação. Glória a vós, Senhor. Que a palavra do Santo Evangelho perdoe os nossos pecados, em nome do Pai, do Filho e do Espírito Santo. Amém. Amados, que maravilha, né? Jesus levou consigo Pedro, João e Tiago e subiu à montanha para rezar, né? E ali ele se transfigurou, né? Que maravilha. Amados, hoje a gente poderia assim dizer, bem numa linguagem bem simples, né? Esse subir a montanha também, é claro que é estar na presença do Pai, na presença de Deus. E nós, muitas das vezes, temos que entender que nós precisamos deste momento de estar na presença de Deus, buscar a presença de Deus, buscar a intimidade de Deus, não é? E como que nós vamos buscar essa intimidade de Deus? Com uma vida de oração. E também é muito importante uma vida de comunidade. É muito importante você, católico, ir na missa, participar da missa, receber a palavra de Deus, receber a Eucaristia, rezar na comunidade, estar na comunidade. E é muito importante também você, evangélico, que está escutando, não é, este evangelho, você também ter essa certeza no seu coração que você precisa congregar, não é? Você precisa estar aí na sua comunidade de fé também, com o seu pastor, com os seus irmãos, não é? Escutando a palavra de Deus com os irmãos, para que você possa criar uma intimidade com este Deus pela ação do Espírito Santo e numa comunidade de fé. É como se a tua comunidade de fé, né, a tua paróquia, a tua igreja aí, a tua congregação, onde você congrega, onde você vai no culto, onde você vai na missa, como se fosse a montanha. Eu vou lá na montanha, no domingo eu vou na montanha me preencher com a Eucaristia, com a palavra de Deus, eu vou na minha igreja congregar, eu vou no culto, eu vou na missa buscar a força de Deus, a luz do Espírito Santo para tocar, para depois descer a montanha, para depois sair da igreja e ir para o meu trabalho, ir para minha casa, ir para o meu bairro, ir para os meus afazeres com a força que eu recebi na montanha, que é o culto, que é a missa, que é a igreja, que é a comunidade de fé, para me tocar a minha vida. Então, que você tenha esta consciência. Você católico que está afastado, volte para a sua igreja. Você evangélico que está afastado, volte para a sua igreja. A sua igreja é o seu monte, é o lugar, é a montanha, é o lugar onde você vai buscar a luz de Deus, a intimidade com Deus.

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3: 6 horas e 12 minutos.
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3: 6 horas e 12 minutos.
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3: 6 horas e 12 minutos.

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1: 6:16.
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3: O Senado Federal aprovou o projeto de lei número 4.978 de 2023, que cria o chamado Pix Pensão. A proposta permite que o pagamento da pensão alimentícia seja feito automaticamente por meio do Pix, conforme decisão da Justiça. Pelo texto, o juiz deverá informar na sentença o valor da pensão, o prazo da obrigação e as contas de débito e crédito. A transferência será realizada pelas instituições financeiras nas datas definidas pela Justiça. Se não houver saldo suficiente na conta de quem paga a pensão, poderá haver bloqueio automático de ativos financeiros até o valor da dívida. Caso o atraso persista, os valores bloqueados poderão ser convertidos em penhora. Hoje, o desconto automático da pensão só ocorre quando o devedor tem vínculo empregatício formal. Nos demais casos, o beneficiário precisa recorrer à justiça sempre que houver atraso no pagamento. Na avaliação da relatora, senadora Ana Paula Lobato, do PSB do Maranhão, o problema é recorrente. No relatório, a senadora afirma que a medida oferece uma solução, abre aspas, simples, objetiva e compatível com a natureza urgente da obrigação alimentar, fecha aspas. O projeto também determina que o Conselho Nacional de Justiça passe a reunir e divulgar estatísticas sobre ações de pensão alimentícia com os dados que preservem o anonimato das pessoas envolvidas para apoiar a elaboração de políticas públicas. O texto segue agora para a sanção presidencial. Com informações da Agência Senado, Bianca Mingotti.
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1: 6:18.
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0: 6:21.
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0: 6:22.
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0: 6:22. 6:22.
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2: 6:26. 6:26.
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2: 6:26.

0: 6:29.
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1: 6:31. 6:31.
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1: 6 horas e 36 minutos.
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1: 6 horas e 36 minutos. 6 horas e 36 minutos. 6 horas e 36 minutos. 6 horas e 36 minutos.
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1: 6 horas e 36 minutos.
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1: 6 horas e 36 minutos. 6 horas e 37 minutos.
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1: 6 horas e 37 minutos.
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1: 6 horas e 37 minutos.
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1: 6 horas e 37 minutos.

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1: Para este domingo, no município de Águas Lindas de Goiás, só pela parte da manhã, com aumento de nuvens a parte da tarde. À noite, ainda com muita nebulosidade. A temperatura mínima vai ser de 20 graus e a máxima de 30 graus. A umidade relativa do ar vai variar, chegando a 50%, informou o Climatempo Edna Del Mondes.
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6: 6:41.
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6: 6:42.
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6: 6:42.
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1: 6:49.
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1: 6:49.
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0: 6:57. 6:57.
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0: tá achando que tá enganando quem? Zé Rodolfo!
1: Fala, Mateuzinho!
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3: O SESI e o SENAI lançaram duas cartilhas educativas para orientar sobre os riscos das apostas online, as chamadas bets. Os materiais são voltados para estudantes e trabalhadores da indústria e incentivam o uso consciente do dinheiro e a busca por ajuda diante de sinais de perda de controle. Em linguagem acessível, as publicações alertam para os impactos da prática na saúde mental, nas finanças pessoais, nas relações familiares e no desempenho escolar e profissional. As cartilhas também abordam educação financeira, tomada de decisões conscientes e estratégias de prevenção ao comportamento compulsivo. O diretor superintendente do SESI, Paulo Moll, destaca que os prejuízos provocados pelas apostas vão além do aspecto financeiro e afetam diferentes dimensões da vida.
4: Transtornos de ansiedade, endividamentos, conversas que são pouco produtivas, uma avaliação de que a aposta começa a virar um investimento. Então, ou seja, isso gera problemas muito sérios em termos de produtividade nas empresas, em termos de disciplina e atenção por parte dos alunos.
3: A cartilha Escola foi desenvolvida para estimular o diálogo entre estudantes, famílias e educadores, incentivando escolhas responsáveis e ações preventivas desde a juventude. Já a versão Indústria aborda os reflexos das apostas no ambiente de trabalho, como dificuldades financeiras, redução da concentração, aumento dos riscos à segurança e prejuízos à qualidade de vida dos trabalhadores. Paulo Moll chama a atenção para a confusão feita pelos apostadores entre apostas e investimentos.
4: A partir do momento em que um trabalhador começa a achar que a aposta é um investimento, uma fonte de renda, está errado, porque tem algumas pessoas que têm uma disposição para risco. Isso ele começa a se arriscar e arriscar bens da família. Isso leva a transtornos de ansiedade, isso leva a depressão, isso leva a questões que são mais sérias dentro de família.
3: Paulo Moll ressalta que as cartilhas não se destinam apenas à comunidade escolar e aos trabalhadores da indústria. Segundo ele, os materiais estão disponíveis para toda a sociedade e têm como objetivo incentivar escolhas mais conscientes e promover qualidade de vida. Os materiais podem ser acessados no site portaldaindustria.com.br na aba Publicações. Reportagem Paloma Custódio.
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0: Obrigado, Nando Moreno!
1: Ô, Eric, meu querido. Obrigado você, cara. Que sucesso essa...
2: Sete horas e 23 minutos.
1: Chama, né?

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0: 7:29.
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1: Para este domingo, no município de Águas Lindas de Goiás, só pela parte da manhã, com aumento de nuvens a parte da tarde. À noite, ainda com muita nebulosidade. A temperatura mínima vai ser de 20 graus e a máxima de 30 graus. A umidade relativa do ar vai variar, chegando a 50%, informou o Climatempo Edna Del Mondes.

0: 7:44.
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0: 8:16.
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2: A Justiça Eleitoral começou a nomear as mesárias, mesários e as pessoas que vão atuar no apoio logístico das eleições 2026. Os juízes eleitorais têm até 5 de agosto para publicar o edital com os nomes dos convocados para o primeiro e um eventual segundo turno do pleito. A convocação é feita por carta, com informações sobre a função, o local de trabalho, a data da eleição e o treinamento obrigatório. Quem for convocado e tiver impedimento para exercer a função poderá pedir dispensa em até 5 dias após a publicação do edital, mediante comprovação. Em geral, as nomeações ocorrem em até 60 dias antes das eleições. A eleitora ou o eleitor pode acessar a página de autoatendimento eleitoral ou consultar o aplicativo e-título. Em caso de dúvidas, o cidadão pode consultar o cartório eleitoral onde está inscrito. Já a nomeação de integrantes das mesas receptoras de voto em trânsito, das sessões instaladas em unidades prisionais e de internação de adolescentes, além das equipes de apoio logístico e de auditoria, poderá ser feita até o dia 28 de agosto. A mesa receptora de votos é formada por 4 pessoas: presidente, primeiro mesário, segundo mesário e secretário. Entre as responsabilidades do presidente estão abrir e encerrar a votação, verificar as credenciais de fiscais e observadores eleitorais, autorizar o voto dos eleitores, solucionar dúvidas durante o processo e zelar pela urna eletrônica e pelos demais materiais da sessão. Já as mesárias e os mesários são responsáveis pela identificação dos eleitores, entrega dos comprovantes de votação, organização da fila, observando as prioridades previstas em lei e pelo registro das ocorrências da sessão eleitoral. Quem atua como mesário tem direito a 2 dias de folga para cada dia trabalhado e para cada dia de treinamento, além de auxílio alimentação de R$ 65,00 por turno, possibilidade de aproveitamento das horas como atividade acadêmica e instituições conveniadas e, quando previsto em edital, pode usar a participação como critério de desempate em concursos públicos. As inscrições para mesário voluntário podem ser feitas durante todo o ano pelo aplicativo e-título ou pelos sites dos tribunais regionais eleitorais. Podem participar eleitoras e eleitores maiores de 18 anos que estejam em situação regular com a Justiça Eleitoral. A inscrição, no entanto, não garante a convocação. Mais detalhes sobre o trabalho dos mesários e a convocação dos eleitores podem ser acessadas em www.justicaeleitoral.jus.br/eleições/mesário. Com informações do Tribunal Superior Eleitoral, Bianca Mingotti.
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0: 8:29.
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2: 9 horas e 2 minutos.
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3: 9 horas e 7 minutos.

0: 9:17.
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2: Cerca de 4.200 produtos brasileiros poderão ser afetados caso o governo dos Estados Unidos confirme novas tarifas de importação sobre o Brasil, o equivalente a quase 15 bilhões de dólares em exportações. A estimativa é da Confederação Nacional da Indústria, a CNI. Antes de decidir sobre novas medidas, o governo dos Estados Unidos realizará nesta semana audiências públicas para discutir duas propostas que podem ampliar a tributação sobre produtos brasileiros. A primeira decorre da investigação aberta contra o Brasil com base na seção 301 da legislação comercial americana e prevê uma tarifa adicional de 25%. A segunda faz parte de uma investigação sobre trabalho forçado, que abrange diversos países, incluindo o Brasil, e propõe uma sobretaxa de 12,5%. Atualmente, esses produtos já estão sujeitos a uma tarifa adicional de 10%. Se ambas forem implementadas, os produtos sujeitos às duas medidas passarão a enfrentar uma tarifa adicional de 37,5%. O presidente da CNI, Ricardo Alban, afirma que a medida atingirá principalmente produtos manufaturados, com impacto sobre a indústria brasileira e também sobre empresas norte-americanas que utilizam esses bens.
3: Repor produtos manufaturados sempre é muito mais complexo do que repor commodities no mercado internacional, porque isso tem especificações de cada país, de cada região, de cada demanda. Isso nos preocupa bastante e é por isso que nós estamos desprendendo todos os esforços possíveis para termos o melhor resultado.
2: Entre os 13 principais produtos brasileiros que poderão ser atingidos pela tarifa acumulada de 37,5%, o Brasil é o principal fornecedor do mercado norte-americano em 11 deles. Para Alban, isso demonstra que as medidas também poderão prejudicar a economia dos Estados Unidos.
3: O Brasil é deficitário na balança comercial com os Estados Unidos. Nós temos na nossa relação uma relação de complementariedade de capital importância para ambos os lados. Tem uma ideia, cerca de 11 dos 13 maiores produtos de exportação que serão afetados, o Brasil é o principal fornecedor para os Estados Unidos, ou seja, também afeta os interesses americanos.
2: Alban defende que o governo brasileiro conduza as negociações com base em critérios técnicos, evitando a politização do tema. A expectativa é que a decisão final seja anunciada até 15 de julho. Mesmo em caso de resultado desfavorável, ele afirma que a CNI continuará atuando junto ao governo brasileiro e às autoridades americanas para revisar as medidas e ampliar a lista de produtos isentos das tarifas. Reportagem Paloma Custódio.
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0: 9 horas e 30 minutos.
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1: Obrigado!
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3: Para este domingo, no município de Águas Lindas de Goiás, só pela parte da manhã, com aumento de nuvens a parte da tarde. À noite, ainda com muita nebulosidade. A temperatura mínima vai ser de 20 graus e a máxima de 30 graus. A umidade relativa do ar vai variar, chegando a 50%, informou o Climatempo Edna Del Mondes.
2: Nove horas e 44 minutos.
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1: Nove horas e 49 minutos.
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0: Vamos dar um abração na galera, toda a turma boa aqui. Abração, alô, meu amigo Clodoaldo.
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0: 10:09.
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Senhor, venho te pedir saúde, força, paz e sabedoria. Quero olhar hoje o mundo com os olhos cheios de amor.

Senhor, reveste-me de tua bondade e que eu possa seguir teus passos. Abençoe todas as famílias nos lares que neste momento estão me ouvindo e que cada membro familiar possa ter harmonia, paz e amor. Peço, Senhor, que expulse de dentro desses lares todas as maldições que possam existir e que o Senhor encha-os de fé, paz, sabedorias, felicidades, saúde, coragem e amor. Que a paz do Senhor e o Senhor Jesus Cristo esteja sempre comigo, com todos da minha família e com todos aqueles que me cercam, hoje e sempre.

0: 10:15.
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2: O Supremo Tribunal Federal suspendeu por 90 dias a aplicação de multas e outras sanções previstas nas novas regras de saúde mental no ambiente de trabalho, em vigor desde maio deste ano. A decisão é do ministro André Mendonça e envolve a norma regulamentadora número 1, a NR1, que passou a exigir que empresas identifiquem e gerenciem riscos psicossociais, como excesso de carga de trabalho, pressão constante e assédio no ambiente de trabalho. Segundo o ministro, os critérios para aplicação das penalidades ainda não estão esclarecidos objetivamente. Por isso, foi aberto um período de diálogo para definir como será feita a fiscalização das regras. A decisão atendeu uma ação apresentada

0: Pela Confederação Nacional dos Estabelecimentos de Ensino, a Confenem, que questiona a falta de parâmetros objetivos para orientar empresas e fiscalizadores. Conforme o ministro, mesmo com a suspensão das multas, as empresas continuam obrigadas a adotar medidas para prevenir riscos psicossociais e proteger a saúde dos trabalhadores. Nesse caso, apenas a aplicação de penalidades está suspensa. O tema será discutido pelo Núcleo de Solução Consensual de Conflitos do STF. Após 90 dias, o processo volta para análise do relator. A decisão ainda será avaliada pelo plenário do Supremo. A sessão virtual está prevista para ser realizada entre os dias 7 e 18 de agosto de 2026. Com informações do Supremo Tribunal Federal, Bianca Mingotti.
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0: desse teu calor. 10:29.
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2: Para este domingo, no município de Águas Lindas de Goiás, só pela parte da manhã, com aumento de nuvens a parte da tarde. À noite, ainda com muita nebulosidade. A temperatura mínima vai ser de 20 graus e a máxima de 30 graus. A umidade relativa do ar vai variar, chegando a 50%, informou o Climatempo Edna Del Mondes.
1: Dez horas e quarenta e três minutos.
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0: 10:50.
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0: 11:15.
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2: O Congresso Nacional entra na reta final de definição de temas importantes. A tendência é que qualquer votação de projetos considerados estratégicos seja adiada para após as eleições de outubro. Na Câmara, a pauta dos próximos dias vai ser definida em reunião de líderes. Dentre as principais discussões está o projeto de ampliação dos limites de faturamento do Simples Nacional, que recebeu uma proposta alternativa do governo federal com correção apenas para microempreendedores e individuais e desconsidera as demais faixas de enquadramento do regime. A matéria segue em análise pela comissão especial, com previsão de votação do relatório no colegiado e, em seguida, no plenário, antes do recesso. Mas também sem definição quanto aos itens a serem votados. Há a possibilidade de ser votada a medida provisória que aumenta os repasses para financiamento das atividades da Polícia Federal, incluindo a destinação de até 3% dos valores obtidos pelo governo com aposta de cota fixa, as BETs. Uma sessão conjunta entre deputados e senadores também pode ser realizada, mas isso ainda depende de acordo entre as presidências das duas casas legislativas, assim como os projetos e vetos a serem discutidos. Prioridade no Congresso, a comissão especial que analisa a atualização dos limites de faturamento do microempreendedor individual e das faixas de enquadramento do Simples Nacional realiza seminários em São Paulo, capital, nesta segunda e em Feira de Santana, na Bahia, na quarta-feira. Na terça, o ministro dos Povos Indígenas, Luiz Eloy Terena, é esperado na Comissão da Amazônia e dos Povos Originários e Tradicionais da Câmara para apresentar o planejamento, as diretrizes e as ações previstas para 2026. Na Comissão de Meio Ambiente

0: no Senado, o debate é sobre os impactos ambientais, sociais, territoriais, trabalhistas e de soberania nacional na exploração de minerais críticos e estratégicos no Brasil. Já a Comissão de Educação da Câmara dos Deputados discute, na quarta, os impactos da extinção de curso de licenciatura integralmente na modalidade de educação à distância. Reportagem Álvaro Couto.
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2: Obrigado!

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1: Tem 11 horas e 21 minutos.
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0: 11:23.
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1: Para este domingo, no município de Águas Lindas de Goiás, só pela parte da manhã, com aumento de nuvens a parte da tarde. À noite, ainda com muita nebulosidade. A temperatura mínima vai ser de 20 graus e a máxima de 30 graus. A umidade relativa do ar vai variar, chegando a 50%, informou o Climatempo Edna Delmondes.
2: Onze horas e 42 minutos.
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0: 11:49.
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4: Meio-dia e 2 minutos.
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1: Meio-dia e 15 minutos.
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3: O Senado Federal aprovou o projeto de lei número 4.978 de 2023, que cria o chamado PIX Pensão. A proposta permite que o pagamento da pensão alimentícia seja feito automaticamente por meio do PIX, conforme decisão da Justiça. Pelo texto, o juiz deverá informar na sentença o valor da pensão, o prazo da obrigação e as contas de débito e crédito. A transferência será realizada pelas instituições financeiras nas datas definidas pela Justiça. Se não houver saldo suficiente na conta de quem paga a pensão, poderá haver bloqueio automático de ativos financeiros até o valor da dívida. Caso o atraso persista, os valores bloqueados poderão ser convertidos em penhora. Hoje, o desconto automático da pensão só ocorre quando o devedor tem vínculo empregatício formal. Nos demais casos, o beneficiário precisa recorrer à justiça sempre que houver atraso no pagamento. Na avaliação da relatora, senadora Ana Paula Lobato, do PSB do Maranhão, o problema é recorrente. No relatório, a senadora afirma que a medida oferece uma solução, abre aspas, simples, objetiva e compatível com a natureza urgente da obrigação alimentar, fecha aspas. O projeto também determina que o Conselho Nacional de Justiça passe a reunir e divulgar estatísticas sobre ações de pensão alimentícia com os dados que preservem o anonimato das pessoas envolvidas para apoiar a elaboração de políticas públicas. O texto segue agora para a sanção presidencial. Com informações da Agência Senado, Bianca Mingotti.
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0: 12:29.
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8: 13 horas e 2 minutos.
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4: Parlamentares federais tentam acelerar a votação de projeto que alivia endividamento de produtores rurais. Governo federal decide manter o subsídio aos combustíveis devido à elevação de preços do petróleo. Começam os preparativos para as eleições de 2026 e já começaram as disputas de partidos políticos. Eu sou Libório Santos, hoje é dia 10 de julho, sexta-feira, e esses são os nossos destaques. O governo federal adiou a decisão sobre a retirada do subsídio à gasolina após a retomada dos ataques dos Estados Unidos contra o Irã. Além disso, a nova alta do petróleo no mercado internacional aumentou a cautela da equipe econômica. O ministro da Fazenda afirmou que analisará a medida novamente na próxima semana. Estão abertas as inscrições para o Prêmio Sebrae Design 2026 Goiás, que é uma iniciativa pioneira do Sebrae para reconhecer e valorizar projetos de design criados para pequenos negócios. As inscrições são gratuitas, vão até 30 de setembro próximo. São 5 categorias, hein? Criação de marca, redesign de marca, identidade visual, design universitário, arte visual, gráfica, revelação voltada para profissionais de murais, grafites e intervenções artísticas em espaços comerciais. Os interessados podem se inscrever diretamente na página do Prêmio Sebrae Design Goiás. Os vencedores receberão troféu, certificado e grande divulgação institucional. Rodrigo Passos, analista de comunicação do Sebrae Goiás, dá mais detalhes.
5: Estão abertas as inscrições para o Prêmio Sebrae Design, uma iniciativa que busca reconhecer o design como ferramenta de transformação dos pequenos negócios. O prêmio é voltado para designers, estudantes, agências, profissionais da área criativa e também pequenos empreendedores que têm desenvolvido, junto com o profissional, projetos de marca, identidade visual, redesign ou outras soluções de design para os seus negócios. O objetivo é valorizar trabalhos que ajudam empresas a crescer, fortalecer sua imagem, aumentar a percepção de valor e se conectar melhor com seus clientes. Mostrar na prática como o design pode gerar resultados. As inscrições vão até dia 30 de setembro e podem ser feitas gratuitamente pelo site do Sebrae Goiás. Se você é designer ou é empreendedor e teve sua marca transformada pelo design, essa é a hora de dar visibilidade ao seu projeto. Acesse o site sebrae.go.br e participe.
4: Nas rodovias federais que cortam Goiás, nós tivemos duas ocorrências de destaque nas últimas horas. Na BR-153, em Porangatu, foi preso um caminhoneiro que estava transportando cerca de 3 mil comprimidos de ribite, utilizado para retardar o sono dos motoristas, o que é proibido. Ainda na BR-153, em Professor Jamil, a polícia rodoviária interceptou um caminhão dos Correios que transportava escondido em sua carroceria um suspeito de praticar furtos. A campanha política nem começou, mas as intrigas partidárias já, né? O PDT ajuizou a ação na Justiça Eleitoral para proibir o PL de utilizar a imagem do ex-prefeito e ex-governador Iris Gazeta do MDB. Segundo a peça, a propaganda pratica grave distorção histórica e apropriação indevida de imagem. Lembrando que Ana Paula Rezende, filha de Iris, é pré-candidata ao governo do estado na chapa do senador Wilder de Moraes. O Tribunal Regional Eleitoral já está enviando cartas de convocação de mesários para as eleições de outubro. A participação é obrigatória. Goiás possui 5 milhões de eleitores, serão cerca de 16 mil sessões eleitorais, serão necessários cerca de 72 mil mesários. E quem atender a convocação da Justiça terá direito a 2 dias de folga no trabalho como incentivo. Tramita na Câmara Federal o projeto de lei que permite a renegociação de dívida dos produtores rurais. O índice de endividamento hoje no país é recorde. Muitos produtores estão abandonando a produção por falta de condições. Mas, ao que parece, o governo federal tem interesse em protelar essa votação. Segundo a coordenadora da bancada federal goiana no Congresso Nacional, deputada Flávia Moraes, muitos parlamentares trabalham para que a votação aconteça antes do recesso.
6: Hoje nós estamos aí trabalhando muito, articulando junto aos líderes dos partidos para que a gente possa votar ainda antes do recesso. Nós teremos aí um esforço concentrado na semana que vem e estamos trabalhando para que a gente possa votar essa matéria. Existe ainda uma resistência, mas nós acreditamos que é uma matéria extremamente relevante para a economia do país, para a segurança alimentar, Então a gente sabe que nós precisamos aí fortalecer, resgatar as condições de trabalho dos nossos produtores para que a gente não tenha aí falta de alimentos ou dificuldades econômicas que chega aí a quebrar os nossos produtores brasileiros.
4: E o Quinto Lilio parece que dá um recorde no momento, né, de endividamento rural, né?
6: Exatamente. Esse projeto ele trata justamente disso, melhorar as condições de pagamento dessas dívidas, organizar a vida econômica para que a gente possa avançar.
4: Eram essas as informações de hoje de Goiânia, informou Libório Santos.

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2: 13 horas e 11 minutos.

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1: Para este domingo, no município de Águas Lindas de Goiás, só pela parte da manhã, com aumento de nuvens a parte da tarde. À noite, ainda com muita nebulosidade. A temperatura mínima vai ser de 20 graus e a máxima de 30 graus. A umidade relativa do ar vai variar, chegando a 50%, informou o Climatempo Edna Del Mondes.
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2: 13 horas e 14 minutos.
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2: Umidade relativa do ar em Goiás chegará a níveis críticos nos próximos dias. FAEG promove dia de aceiro como prevenção a queimadas. Goiânia se prepara para a realização do maior evento de cooperativas de crédito do mundo, com crédito. Eu sou Libório Santos, hoje é dia 9 de julho, quinta-feira, e esses são os nossos destaques. Olha, Goiás está entre os estados brasileiros com maior índice de esclarecimento de homicídio, segundo o levantamento do Instituto Sul da Paz. Entre 2020 e 2023, 86% dos assassinatos investigados no território goiano foram solucionados, percentual que coloca o ente federativo entre os melhores resultados do país. O relatório também mostra que o estado está entre os que mais apreende armas de fogo, fator que, segundo os pesquisadores, contribui para aumentar a capacidade de investigação e a resolução de crimes. Goiânia será sede do 16º Concrede, o maior congresso de cooperativismo de crédito do mundo. O evento ocorrerá de 26 a 28 de agosto, próximo ao Centro de Convenções da PUC em Goiás. Líderes do setor discutirão inovações tecnológicas e o futuro sustentável das cooperativas. O encontro é organizado pela Confebras e pelo Sistema OCB Goiás, com o apoio das principais cooperativas do estado. As cooperativas de crédito são muito fortes e movimentam grande parte do PIB goiano. O presidente da OCB Goiás, Luiz Roberto Pereira, destaca a importância do evento.
3: Será aqui em Goiânia, nos dias 26, abertura à noite, 27 e 28 de agosto. É um evento de dimensões muito grandes, é o maior evento cooperativismo do crédito mundial. E as informações que nós temos da Confebras é que está tendo uma adesão muito grande por parte das cooperativas, dos diretores, colaboradores e também dos patrocinadores desse evento. Nós aqui, em termos de OCB Goiás, estamos dando todo o apoio necessário, fazendo a interlocução com os empresários, com o setor público, para que seja um evento grandioso e possa promover e divulgar mais o cooperativismo de crédito no nosso estado, que já é forte e ainda tem condições de crescer muito.
2: Um homem investigado pela Polícia Civil por arrastar um boi preso pelos chifres a uma caminhonete em Bela Vista de Goiás, da região metropolitana. A cena foi gravada pelo próprio motorista, divulgada nas redes sociais. Nas imagens, o animal aparece correndo para tentar acompanhar o veículo enquanto é puxado por uma corda. Durante a gravação, o homem ainda faz comentários em tom de deboche e ironiza a repercussão que o vídeo poderia ter. Em um dos trechos, ele chega a dizer para o boi dar um oi para a mídia e afirma que não se importava com as críticas. Um motociclista morreu após se envolver num acidente com outra moto, cair da pista e ser atropelado por um caminhão carregado de gás que seguia logo atrás da J-403 em Senador Canedo, que fica bem pertinho aqui de Goiânia. Segundo o batalhão rodoviário da Polícia Militar, o motorista estaria em alta velocidade manobrando a moto de forma perigosa quando colidiu com a outra motocicleta. Olha, gente, em qualquer lugar, mas principalmente no trânsito, né? A imprudência tem o seu preço, às vezes com a morte. O Instituto Nacional de Meteorologia emitiu um alerta de perigo para baixa umidade do ar em Goiás até o próximo domingo. Nesses dias de previsão, a umidade relativa do ar deve variar entre 20% e 30% no período da tarde em todas as cidades de Goiás. O gerente do CIMEGO, André Amorim, explicou que o ideal para o bem-estar das pessoas e animais é que a umidade do ar fique na média de 50%.

0: 0,1%. Por isso, é importante reforçar os cuidados durante a seca. Chegou o período das secas e todos os anos, nessa época, aumentam os incêndios, os quais trazem enormes prejuízos ambientais e para os produtores rurais. Para tanto, órgãos e entidades ligadas ao setor promovem o trabalho de prevenção. No momento, está sendo promovido pela FAEG em várias regiões o Dia do Aceiro. Tiago Castro, assessor técnico da FAEG, participa desses eventos.
1: Essa é uma iniciativa, né, da Federação, junto com a Secretaria Estadual de Agricultura, CEAPA, a Defesa Civil do Estado de Goiás e o Corpo de Bombeiros e os sindicatos locais. Então é realizado um evento onde são apresentadas palestras, né, e a conscientização junto com o produtor rural para a prevenção dos incêndios florestais. É importante que aquele município, né, e aquele sindicato que queira estar fazendo isso, buscar o Comitê Estadual de Combate a Incêndios Florestais, que pode estar aí ajudando os municípios.
2: A hora de fazer o aceiro é exatamente agora, né?
1: Exatamente, é o momento para evitar com que esse material aí se transforme num combustível para pegar fogo, né? Cabe salientar que já foram feitos alguns eventos, né? Foi feito em Rio Verde, em Cristalina, em Flores, então alguns eventos já foram até realizados.
0: Eram essas as informações de hoje de Goiânia, informou Libório Santos.

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6: 13 horas e 21 minutos.
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5: Governo do Estado sanciona a lei de proteção ao Parque dos Pirineus. Férias escolares, ventos fortes, é hora de soltar pipas, mas cuidado, hein? Criança de 11 anos de idade encontrada de madrugada carregando bolsa com arma de fogo e grande quantidade de dinheiro. Eu sou Libório Santos, hoje é dia 8 de julho, quarta-feira, e esses são os nossos destaques. A Polícia Rodoviária Federal apreendeu cerca de 20 mil maços de cigarros de origem estrangeira e prendeu um homem de 33 anos em Mineiro do Sudoeste de Goiás. Ao perceber a aproximação da viatura, o motorista desobedeceu a ordem de parada, tentou fugir em alta velocidade, acessando uma estrada vicinal. O condutor informou que havia carregado a mercadoria em Campo Grande, no Mato Grosso, que faria entrega aqui em Goiânia. Segundo ele, receberia R$ 2.500 pelo transporte da carga. Período de férias e a criançada com muito tempo para preencher, né? Para se afastar um pouco da tela do celular, que é bom, busca-se outras alternativas para a diversão. E com os ventos fortes, a soltura de pipas é uma delas. Entretanto, devem ser tomados vários cuidados para se evitar acidentes. Linha com cerol, olha, nem pensar porque é proibida, provoca até morte. Mas os cuidados não param por aí. Soltar pipa próximo à rede elétrica é outro perigo. Antônio Correia, técnico em segurança da Equatorial Goiás, faz um alerta e dá algumas dicas.
6: Brincar de pipa, uma brincadeira que parece até então inofensiva, porém que pode causar sérios acidentes e graves prejuízos de fornecimento na rede elétrica. Somente no ano passado nós tivemos para mais de 1.000 ocorrências relacionadas à pipa na rede elétrica. Quando a gente analisa esses dados em 2026, nós tivemos para mais de 238 ocorrências relacionadas somente este ano e no mês de maio nós tivemos 129 ocorrências registradas. Os impactos para a população podem ser desde a interrupção do fornecimento da energia elétrica, que podem provocar comércios, residências e até mesmo unidades de saúde, como também podem provocar acidentes com a população, tá? Acidentes com transeuntes, como motociclistas, como pedestres. Orientamos a população para que sempre quando for brincar com pipa, procure áreas em locais abertos, tá? Evite contatos próximos à rede elétrica, próximo a postes elétricos, tá? Isso aí traz para você grande segurança.
5: Uma menina de 11 anos de idade foi encontrada andando sozinha durante a madrugada às 3 horas com uma pistola calibre 9mm, mais de R$ 7.500 em dinheiro e munições em Luziânia, no entorno de Brasília. A criança foi vista descalça, carregando duas bolsas por uma equipe de vigias que realizava patrulhamento na região. Ela disse que carregava documentos nas bolsas que seriam entregues ao tio. Ao revistar os pertences, os agentes encontraram a arma, as munições e o dinheiro em espécie. Como os pais ou responsáveis não foram localizados, a criança foi encaminhada ao conselho tutelar. Uma mulher que se apresentava como delegada, policial militar e advogada, foi presa suspeita de intimidar funcionários de um salão de beleza em Goiânia para não pagar uma conta feita no estabelecimento. A conta que ela deixou de pagar tinha o valor de R$ 660. A Assembleia Legislativa de Goiás encerrou os trabalhos de plenário do primeiro semestre ontem, iniciando o recesso. Mas antes, aprovou a proposta do governo do Estado da Lei de Diretrizes Orçamentárias para 2027, prevendo um déficit orçamentário de R$ 347 milhões de reais. A Prefeitura de Mirassol vai promover concurso público com salários que atingem até R$ 21.700. Elas podem ser feitas até o dia 27 de julho. São várias as funções em áreas como saúde e educação. Um homem de 48 anos morreu após a van que conduzia bater na traseira de um caminhão na J-080 entre Goiânia e Nerópolis. O motorista do caminhão fugiu do local. No último dia 3 de julho, o Diário Oficial do Estado publicou a Lei de número 24.416, sancionada pelo governador Daniel Vilela. Era de autoria do deputado Antônio Gomide, que é o presidente da Comissão de Meio Ambiente da Assembleia Legislativa. De acordo com a lei, o Pico dos Pirineus, situado no Parque Estadual dos Pirineus, dos municípios de Pirinópolis, Cocalzinho de Goiás e Corumbá de Goiás, fica reconhecido como Patrimônio Natural Goiano.
2: Primeiro que o Parque dos Pirineus é um parque estadual, então a importância da gente poder não só apenas valorizar mais um parque importante no estado, dentro da nossa Comissão de Meio Ambiente, mas também poder fazer com que o Pico possa ser essa referência em relação a tanto a questão de cultura, valorização do meio ambiente e uma referência também do estado de Goiás. Então eu entendo que esse é um projeto de lei que o estado assume a responsabilidade de colocar o Parque dos Pirineus como uma referência estadual no sentido da preservação e no sentido de fazer ali o debate necessário para podermos manter e preservar aquele local ali na cidade de Cocalzinho.
5: Eram essas as informações de hoje de Goiânia, informou Libório Santos.

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2: 13 horas e 31 minutos.
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8: 13 horas e 35 minutos.
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4: Para este domingo, no município de Águas Lindas de Goiás, só pela parte da manhã, com aumento de nuvens a parte da tarde. À noite, ainda com muita nebulosidade. A temperatura mínima vai ser de 20 graus e a máxima de 30 graus. A umidade relativa do ar vai variar, chegando a 50%, informou o Climatempo Edna Delmondes.
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4: Para este domingo, no município de Águas Lindas de Goiás, só pela parte da manhã, com aumento de nuvens a parte da tarde. À noite, ainda com muita nebulosidade. A temperatura mínima vai ser de 20 graus e a máxima de 30 graus. A umidade relativa do ar vai variar, chegando a 50%, informou o Climatempo Edna Delmondes.

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2: Acidente com barcos deixa 6 feridos no Rio Araguaia. Pecuaristas preocupados com as barreiras impostas para exportação de carne bovina para a China. Polícia fecha o cerco e reduz crimes de furtos de materiais da rede elétrica. Eu sou Libório Santos, hoje é dia 7 de julho, terça-feira, e esses são os nossos destaques. Uma batida entre duas embarcações deixou 6 pessoas feridas no Rio Araguaia, em Aruanã, no noroeste de Goiás, neste final de semana. Entre as vítimas estão um adolescente de 14 anos que sofreu um traumatismo craniano leve e foi transferido para o UGOL aqui em Goiânia. Segundo o Corpo de Bombeiros, uma das embarcações seguia da Praia do Índio em direção ao porto principal com 10 pessoas a bordo. A outra navegava rio abaixo e transportava 8 ocupantes. Problema, pelo menos momentâneo, para os pecuaristas de corte do Brasil. A partir desse ano, a China, nosso maior importador de carne bovina, criou um limite máximo de importação, visando a proteção dos pecuaristas chineses. Após cumprir esse teto, que já está quase sendo atingido nos próximos dias, os chineses vão cobrar uma taxa adicional muito, muito, muito elevada. Os frigoríficos já estão traçando planos para enfrentar o problema, que pode gerar redução do abate, e já se fala até em férias coletivas para trabalhadores. Marcelo Penha, analista do IFAG, Instituto para o Fortalecimento da Agropecuária Goiana, avalia a situação.
3: Com a cota chinesa chegando ao fim, com a questão da carne bovina brasileira, o imposto cobrado superior à cota, que é 1,1 milhão de toneladas, passa de 12% para 67%, ou seja, um aumento de 55% a mais. Os embarques estão praticamente terminados, né, a partir desse mês, e agora vai ter que ter uma adaptação de toda essa programação, procurando novos destinos, melhorando as questões internas do Brasil, e como é mais dianteiro que a gente manda para a China, essa carne segunda vai ficar mais aqui no mercado interno, e fazendo a reorganização e a redistribuição dessa carne. Lembrando que nós estamos no ciclo de alta, onde nós não temos tanto oferecimento de fêmeas, né, em torno de 10% a menos para poder produzir bezerro, né, aproveitando o melhor preço do bezerro agora. Então agora essa semana vai ser uma semana de análise, né, de readaptação das programações das próximas semanas que virão. Vamos ver como é que vai comportar a questão da arroba, a questão das escalas, para que a gente possa entender mais ou menos qual será a dinâmica até o final do mês.
2: No último final de semana, nas rodovias federais que cortam Goiás, foram registrados 17 acidentes, 13 feridos e 3 mortos. Na BR-153 em Campinorte, norte do estado, um homem de 57 anos morreu quando a motocicleta que ele dirigia colidiu frontalmente com um caminhão. Na BR-060 em Jandaia, um carro de passeio saiu da pista matando seu motorista. Já na BR-153 em Anápolis, um pedestre não identificado morreu ao ser atropelado por um veículo de passeio. Ele caminhava no meio da pista. Uma menina de 3 anos de idade morreu depois de cair de um cavalo durante uma cavalgada em Bela Vista de Goiás. O acidente ocorreu no domingo após o animal disparar com a criança, de acordo com a polícia militar, provocando a sua queda. Em Jataí, um homem tentou sequestrar uma criança que estava junto com os pais num bar. Ele foi contido por populares e a criança liberada com a ação dos pais. Ele foi preso e solto após alegar que tinha sofrido um surto psicótico e não se lembrava de nada. A economia goiana passou por mudanças no ranking estadual. Dados do Produto Interno Bruto dos municípios de Goiás, referentes a 2023, mostram que Rio Verde ultrapassou Anápolis e assumiu a segunda posição entre as maiores economias do estado. O levantamento divulgado pelo IBGE revela uma nova configuração entre os municípios com maior participação da economia goiana. Nos últimos anos, intensificou-se a parceria no trabalho entre a Equatorial Goiás e as Forças de Segurança, Polícia Civil e Polícia Militar, no combate ao furto de energia e de materiais como fios de cobre. Tem ocorrido várias prisões, o que inibe a ação dos criminosos. O secretário de Segurança Pública de Goiás, Coronel Renato Brum, fala sobre o trabalho da polícia para combater esse tipo de crime que vem diminuindo.
4: Olha, todos os crimes em Goiás estão em queda, tá? Pois a questão de 2 anos atrás, nós começamos a combater os crimes de pequeno potencial ofensivo, que é muito danoso para a sociedade, a questão do furto de cobre, no qual há quedas de energia, as situações ruins de escuridão que pode levar a outro tipo de crime. Nós estamos trocando informações dentro da área de inteligência, né, nós combatendo principalmente através do batalhão rural no interior do estado. Temos registro de várias ocorrências com prisões, com recuperações de fios de cobre, fundamental aqui para a Equatorial e para a sociedade goiana. Nós temos hoje, né, a plataforma que foi lançada pelo governo do estado, IA contra o crime, né, nós estaremos ampliando para o interior do estado. Então, através dessas câmaras com inteligência embarcada, nós estamos fazendo um mapeamento, um planejamento específico e estratégico para combater esse tipo de crime.
2: Eram essas as informações de hoje de Goiânia, informou Libório Santos.
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6: 13 horas e 46 minutos.
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6: 13 horas e 49 minutos.
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2: Prefeituras preocupadas com o impacto da redução da jornada de trabalho. Produtor rural prepara a próxima safra, mas muitos ainda enfrentam endividamento. Pesquisa sugere que grande parte da pobreza no Brasil se deve ao fator preguiça. Eu sou Libório Santos, hoje é dia 6 de julho, segunda-feira, e esses são nossos destaques. A semana começa meio baixo astral para muitos que torciam, acreditavam na seleção brasileira, né? Fim das esperanças, a vida volta à rotina e o resultado, na verdade, já era esperado pela maioria dos torcedores. Já tivemos o melhor futebol do mundo, mas isso já faz muito tempo. Com o início das férias escolares, o aumento do fluxo de veículos das rodovias federais. A Polícia Rodoviária Federal intensifica as ações de fiscalização em Goiás. O objetivo é reduzir a violência no trânsito, garantir maior segurança aos usuários durante o período de maior movimentação nas estradas. E nunca demais lembrar, né? Motorista, seja prudente e evite acidente. Os produtores rurais já começam os preparativos para o plantio da próxima safra, mas o momento de muita preocupação por vários motivos. Um deles refere-se às condições climáticas com a possibilidade de um super El Niño. Para outros produtores, o endividamento, segundo o presidente da FAEG Eduardo Veras, é um outro problema. Os produtores não estão tendo tempo nem para respirar diante da situação.
18: Com certeza, Libório, os altos custos de produção que nós tivemos na última safra, somado também a uma taxa de juros extremamente elevada, que é incompatível com qualquer atividade agropecuária, isso resulta numa margem negativa ou numa margem mínima que não possibilita o produtor a honrar seus compromissos e continuar investindo para que ele cresça e a economia também do estado e do país continue crescendo.
19: Isso pode levar o produtor a abandonar a cultura, o plantio? Produção.
18: Olha, isso pode tirar alguns produtores fora do mercado. Isso é uma situação extremamente grave, está sendo discutido pela Confederação Nacional da Agricultura e Pecuária do Brasil em Brasília, subsidiado pelas federações, assim como a FAEG, e nesse sentido nós temos buscado encontrar soluções para que o produtor tenha uma saída, que ele atravesse esse momento difícil e que possa continuar nossa atividade.
2: Nesse final de semana, duas ocorrências policiais aqui na capital envolvendo maus tratos de crianças e abandono por parte dos pais. Um casal foi preso por deixar grande parte do dia o filho de 9 anos trancado dentro do banheiro de um bar onde ele se alimentava e dormia num tapete. Outro caso foi a prisão de uma mulher que durante a noite deixou dois filhos de 2 e 8 anos sozinhos em casa e foi curtir uma noitada no boteco. Pesquisa Datafolha, divulgada neste final de semana, indica que a parcela de brasileiros que associa a pobreza à preguiça de pessoas que não querem trabalhar quase dobrou nos últimos 4 anos, saltando de 22% em 2022 para 40% este ano. Embora o avanço da tese da preguiça seja o maior da série histórica iniciada em 2013, a visão de que a pobreza está ligada à falta de oportunidades iguais para subir na vida continua sendo a majoritária no país. Ao invés de se criar oportunidade de trabalho, né? O grande problema hoje no Brasil é exatamente os programas sociais como Bolsa Família. Novas contratações aumentam o custo de folha, reajuste em contrato de prestador de serviços, estando os impactos previstos para o setor público diante da perspectiva do fim da jornada da escala de trabalho 6x1. Essa proposta já foi aprovada pela Câmara Federal, mas aguarda apreciação pelo Senado. A Confederação Nacional de Municípios já demonstrou preocupação com a proposta. O presidente da GM, Zé Délio, pondera que a medida é importante, mas o Congresso e o governo federal ainda não encontraram uma medida para amenizar os impactos para as prefeituras. O último sábado, dia 4, foi o prazo final para a liberação de emendas parlamentares para a realização de obras, entrega de equipamentos e outros materiais aos municípios. Isso porque é o que exige o calendário eleitoral. Mas no atual mandato, segundo Flávio Moraes, os parlamentares goianos têm conseguido a liberação de várias dessas emendas. Flávia Moraes é coordenadora da bancada goiana no Congresso Nacional.
20: Bom, a avaliação que eu faço é que a importância do parlamentar é muito grande junto aos municípios, principalmente os menores municípios. Agora, no final desse prazo, muitas entregas acontecendo em todo o estado de Goiás. Como coordenadora da bancada, nós estamos acompanhando. Estivemos aí com a visita do ministro Everton Dias. Só foram mais de 80 vans entregues pelo MDS a vários municípios goianos, destinados por vários deputados. Tivemos a entrega de ônibus escolares também atendendo vários municípios. Tivemos aí, através da Serint, uma parceria com o governo do estado, vários veículos e equipamentos entregues também aos municípios. Tivemos aí do Ministério da Saúde equipamentos mais especialistas, ônibus, SAMU, ambulâncias, entregues também. Enfim, nós estamos aí acompanhando a importância desse complemento que os mandatos parlamentares têm trazido para os municípios goianos.
2: Eram essas as informações de hoje de Goiânia, informou Libório Santos.
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0: 13 horas e 56 minutos.
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35: Para este domingo, no município de Águas Lindas de Goiás, só pela parte da manhã, com aumento de nuvens a parte da tarde. À noite, ainda com muita nebulosidade. A temperatura mínima vai ser de 20 graus e a máxima de 30 graus. A umidade relativa do ar vai variar, chegando a 50%, informou o Climatempo Edna Del Mondes.
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5: 14 horas e 3 minutos.

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0: 14:29.
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1: Para este domingo, no município de Águas Lindas de Goiás, só pela parte da manhã, com aumento de nuvens a parte da tarde. À noite, ainda com muita nebulosidade. A temperatura mínima vai ser de 20 graus e a máxima de 30 graus. A umidade relativa do ar vai variar, chegando a 50%, informou o Climatempo Edna Delmondes.
2: Quatorze horas e 43 minutos.

0: 14h59.
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3: 15 horas e 2 minutos.
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Alô galera, alô turma. Estamos de volta, meu irmão. Show reggae até as 5 da tarde. Boa tarde, Águas Lindas. Boa tarde, em torno. É nós outra vez, meu irmão. A linha do time e o reggae rodando solto na cidade. Até as 5 da tarde é o que você encontra aqui, ó. É uma por cima da outra.

É isso aí, meu irmão. Olha só, cara. É. E me chamone. É o cara que não bate. Ele espanca a sequência. Boa tarde, vizinhança. Boa tarde a você que está na estação do EG. Seja bem-vindo, meu parceiro. Vou dar uma dica pra você, ó. Vai lá. Abre aquela cerveja. Coloque a churrasqueira em alta tensão, meu irmão. E venha pra sala. Porque aqui você vai dançar, você vai curtir e vai estar na presa, meu irmão, na presença do reggae. Vizinhança FM, a rádio oficial da nação regueira. E é reggae um por cima do outro.

0: 15 horas e 8 minutos.
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Já estamos de volta, galera! Show Reggae! É o show que você tem na sua casa e você não paga nada por isso. 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É isso aí, meu irmão. É um fonezinho verde, meu irmão. Dia de esperança. Da melhor sequência reggae da atualidade. É aqui, ó. Vizinhança FM e M Chamone. Hoje, a galera que mandou um salve aí pro M Chamone durante a semana, né, cara? Agora é sua vez, meu irmão. Parabéns a toda a galera que prestigia o Show Reggae com M. Chamone, Rádio Vizinhança FM. Olha só. Vamos lá, então. Alô, Genivaldo. Olha, Genivaldo, um abraço pra você, cara. Muito obrigado aí pela sintonia, tá? Você que mandou um salve aí. E o M. Chamone não deixa você no vácuo.

Vamos dar alusão aí também pra minha comadre das dores, lá no Guaíra, cara. É, minha comadre, aniversariou aí também no Guaíra, né? Um abraço pra você aí também. Vamos lá então, Jennifer Marciano. É, Jennifer Marciana. Aí, do Mansões Olindas. É Mércia. Jennifer Mércia. É isso aí. Obrigado pela sintonia. E a todos que ligaram aí, cara, hoje é o seu aniversário. Aproveite, curte a vida. E aproveite a sequência, meu irmão. Porque aqui, ó, a gente não deixa você no vácuo, não. É uma atrás da outra, compadre. Sinta o peso. Sinta a sequência. E se você é aniversaria, manda um salve aí pro M. Chamone, meu amigo. 984500548. Mande um salve aí. Ou então mande um salve para o 619-8652-6371. Você de qualquer parte da cidade aí, né? Royal Park, né? Meu amigo Genivaldo, aniversariando também aí, né? Mais um salve aí pro cara, porque o cara mandou, foi um dos primeiros, meu irmão. Não é? Onde quer que você esteja aí, de qualquer setor de Águas Lindas de Goiás, um salve pra você aí, cara, aniversariante, viu? Toca a radiola, aumente o som, que a sequência é sua. Daqui a pouquinho eu volto.

0: 31 minutos.
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Já estamos de volta, meu irmão. Passarela do reggae, tapetão estirado, só para as melhores, as radiolas que bate forte no coração do regueiro. E o regueiro sabe disso. Aqui ele manda, meu irmão. O regueiro conquista todo mundo com aquele passinho, aquela dança que só a massa regueira sabe. E que 3 anos atrás já faço parte dessa nação, meu irmão. Obrigado por aceitar, obrigado por estar me homenageando aí, né? Rei do reggae, aí os camaradas já estão dizendo aí, rei das pedras. É isso aí, a gente fica muito feliz.

Bora! 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Cara, você tá sentado aí agora, a 20 ou 10 centímetros dos seus braços aí. Cara, liga pra cá, meu irmão. 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E nessa rádio maravilhosa. Obrigado pelo espaço, obrigado por tudo aí, a galera Nação Regueira. E a gente tem despesa, né, meu irmão? 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Aqui você não passa vexa não, meu irmão. O seu produto é anunciado e as prateleiras ficam vazias, porque aqui a Nação Regueira somos unidos, meu irmão. Onde quer que você esteja, a gente faz a diferença. Sabe por quê? Porque a gente dá apoio ao comércio local, meu irmão.

Olha, quero mandar um salve aqui, tá, cara, para uns camaradas aí, que essa semana a gente tava conversando, né? E eu vi a entrevista dos caras, meu irmão, dizendo que a rádio ainda é o seu amigo de verdade, cara.

Meu radinho, viu, cara? Olha, a dona de casa sabe disso, o pessoal que trabalha, que tá de folga, sabe disso, não é? A televisão hoje tem vários, né, requisitos, né? Mas ela fica parada no lugar dela lá. O cara tem que sair da cozinha para ir pra sala para ouvir uma programação. E aqui não, meu irmão. O radinho é seu companheiro. Você leva ele pra cozinha, você leva ele pra sala, leva ele pro banheiro. E os comerciais são ouvidos realmente 100%, meu irmão. Obrigado a esses camaradas aí que estavam falando das rádios, viu, cara? Rádios comunidade, rádios oficiais, né? Aquelas rádios que são registradas, rádios comerciais. Todas depende do apoio cultural. Se não, é falência na certa, meu irmão. 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Cara, nós somos líder, e a líder tem que ser seguida.

Se liga no que eu tô dizendo, papai. Nação Rigueira, muito obrigado a você que está de perto, você que está de longe. 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Você ouve a melhor programação, meu irmão. 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Sequência, sequência, sequência. Enquanto isso, você vai curtindo mais uma. Curta aí. Daqui a pouquinho eu volto.

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3: 16 horas e 9 minutos.

Já estamos de volta, galera. Sequência pra você aí. Cada hora, cada momento, a gente faz o melhor pra você. Ligado na Vizinhança FM, show reggae. Aqui, você toca forte. É muito bom estar na Vizinhança FM, hein? Domingão, com a família, já foram pra feira. Já fizeram aquela feira, já estocaram a cervejinha gelada. Que até as 5 da tarde tem muito reggae pra você. É uma atrás da outra. Olha, manda um alôzão aí pra todos os setores de Águas Lindas de Goiás, cara. Do 1 até o 16, Chiola e muito mais aí. Todo mundo ligado na Vizinhança FM. É o show que é nosso. É o show que é feito por você. Telereg, você já conhece, é o 619-8450-0548. Quer falar com o M. Chamone? Fale com a Vizinhança FM. Peça o seu reggae no horário que você quer. E com quem você estiver, não é mesmo? Domingão é nosso, domingão é seu, é Vizinhança FM. Sequência, sequência, sequência, é aqui, ó. É nós, compadre. Vizinhança FM. Daqui a pouquinho a gente volta.

0: 16 horas e 32 minutos.
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1: Para este domingo, no município de Águas Lindas de Goiás, só pela parte da manhã, com aumento de nuvens a parte da tarde. À noite, ainda com muita nebulosidade. A temperatura mínima vai ser de 20 graus e a máxima de 30 graus. A umidade relativa do ar vai variar, chegando a 50%, informou o Climatempo Edna Del Mondes.
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3: 16 horas e 42 minutos.

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2: 16 horas e 51 minutos.
3: Já estamos de volta, meu irmão. Sinta esse reggae aí. Faça isso com o regueiro, não. É sequência demais. O regueiro tá com o coração arranhado. Aquele amor do reggae, né? Aquela paixão aí. Aquela gatinha que você tá pensando que perdeu, né, cara? Chega na paciência, parceiro.

0: Olha só aí, ó. Você aprende a conquistar, meu irmão. Vá na paciência, vá na paz. Vá no amor, que tudo dá certo. Uma boa tarde pra vocês, já estamos de volta. 984-500-0548. Alô, meu amigo carioca do América 2. É o nosso embaixador do reggae aí, do América 2. Carica! Um abraço pra você aí, todos a galera aí do América 2 também aí, ligado na vizinhança, FM.
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0: Sinto reggae, parceiro, olha só.
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0: Vamos lá! Sintonia que virou mania! É show no seu rádio! É show no seu rádio! M. Chamone é o cara que não bate! Espanca a sequência!

Essas e muitas outras mais. Prometo pra você rodar domingo que vem, viu, galera? Olha só mais uma emoção dupla pra você, ó. Sinta o clima, regueiro. Levanta o pezinho do chão aí, abra aquela gelada, vá até o seu amor, dê aquele abraço arrochado. Não machuque o regueiro.

Siga mais uma Forregueiro Pirá, meu irmão. Essa é pra doer, hein?

Cinco a sequência, meu irmão. Olha, galera, é o seguinte, hein? Muito obrigado pela sintonia, muito obrigado por curtir Vizinhança FM, muito obrigado por estar juntinho. Prometo voltar semana que vem, viu, meu irmão? Na mesma sintonia, com a mesma garra, músicas, reggae novos pra você e uma sintonia pra deixar você sempre atualizado. Ouvindo Vizinhança FM, você está sempre atualizado, né? Em notícias, em carinho, em amor. A gente faz esse programa especialmente pra você, viu, cara? Com todo respeito. Sinta só isso daí, ó. E com essa, você vai ficando por aqui. Obrigado pela sintonia. Vem aí a próxima atração. E continue com a gente. Um abraço pra você. Beijo no coração e... fui!

Mais uma, pra deixar a saudade. Essa, deixei por último. Vamos lá, regueiro, até semana que vem. Tchau.

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0: Grazie.
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2: Dezessete horas e 19 minutos.

0: Toledo! Mas como é que esquece, Ana?
1: 17h29. Obrigado,
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1: Para este domingo, no município de Águas Lindas de Goiás, só pela parte da manhã, com aumento de nuvens a parte da tarde. À noite, ainda com muita nebulosidade. A temperatura mínima vai ser de 20 graus e a máxima de 30 graus. A umidade relativa do ar vai variar, chegando a 50%, informou o Climatempo Edna Del Mondes.
2: Dezessete horas e 43 minutos.

0: E essa música é pra todos os apaixonados presentes aqui nessa noite.
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2: Só a paixão, Silvio. Olha lá.

0: Uma salva de palmas.
1: Obrigado.
0: A uma das maiores duplas sertanejas do nosso país. Alanjo e Alex.
2: 17 horas e 59 minutos.
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5: Quem nunca teve um amor sem juízo? 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

0: Nossa Senhora!
1: 18 horas e 28 minutos.
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1: 18 horas e 30 minutos.

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1: Para este domingo, no município de Águas Lindas de Goiás, só pela parte da manhã, com aumento de nuvens a parte da tarde. À noite, ainda com muita nebulosidade. A temperatura mínima vai ser de 20 graus e a máxima de 30 graus. A umidade relativa do ar vai variar, chegando a 50%, informou o Climatempo Edna Del Mondes.

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1: 19 horas e 2 minutos.
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1: 19 horas e 7 minutos.
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0: 19 horas e 15 minutos.
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0: 19h21.
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0: 19 horas e 30 minutos.
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0: agora, o tempo e a temperatura.
1: Para este domingo, no município de Águas Lindas de Goiás, só pela parte da manhã, com aumento de nuvens a parte da tarde. À noite, ainda com muita nebulosidade. A temperatura mínima vai ser de 20 graus e a máxima de 30 graus. A umidade relativa do ar vai variar, chegando a 50%, informou o Climatempo Edna Del Mondes.
2: Dezenove horas e 42 minutos.
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0: 19 horas e 59 minutos.
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0: 20 horas e 11 minutos.
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0: 20h14.
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0: 20h30.
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1: Para este domingo, no município de Águas Lindas de Goiás, só pela parte da manhã, com aumento de nuvens a parte da tarde. À noite, ainda com muita nebulosidade. A temperatura mínima vai ser de 20 graus e a máxima de 30 graus. A umidade relativa do ar vai variar, chegando a 50%, informou o Climatempo Edna Del Mondes.
2: Horas e 42 minutos.
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0: 20h53.
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0: 20h53.
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